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0: Bom dia, são 2 horas.
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0: Bom dia, são 3 horas.
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0: Bom dia, são 4 horas.
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0: Bom dia, são 5 horas.
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Bom dia, são 6 horas. 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
1: Olá a todos, sejam bem-vindos a mais um bloco informativo na Rádio Elmo. A Associação Nacional de Municípios Portugueses avançou que pretende esclarecer com o Governo quais são as novas responsabilidades das autarquias no âmbito da prestação social única. A freguesia de Marmoleiro, no Conselho da Guarda, recebe este fim de semana mais uma edição da Festa do Marmelo e da Marmelada.
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9: A Associação Nacional de Municípios Portugueses avançou que pretende esclarecer com o Governo quais são as novas responsabilidades das autarquias no âmbito da prestação social única, que deverão vir acompanhadas pelos respectivos meios financeiros e humanos. Esta posição da Associação Nacional de Municípios Portugueses foi transmitida à Agência Lusa pelo seu vice-presidente, Flávio Massano, em Coimbra, no final de uma reunião do Conselho Diretivo que liderou devido à ausência do presidente Pedro Pimpão. Os municípios já tinham assumido a transferência de competências na área da ação social, uma das áreas em que estamos efetivamente satisfeitos com os resultados, mas agora temos uma prestação social única que engloba mais 11 prestações sociais e queremos perceber exatamente o que isso significa para os municípios, acrescentou o presidente de Manteigas. De acordo com o autarca, a proximidade dos municípios às populações tem permitido uma resposta eficaz na área social, no entanto, considera que qualquer novo modelo deve garantir condições adequadas para a sua implementação. A freguesia de Marmoleiro, no Conselho da Guarda, recebe este fim de semana, 10 e 11 de outubro, mais uma edição da Festa do Marmelo e da Marmelada, uma iniciativa dedicada à valorização das tradições, dos saberes e dos sabores locais. A programação arranca no sábado, às 17 horas, com uma caminhada para a recolha de marmelos. Às 20 haverá a tradicional ceia de marmelos e da marmelada, um momento de convívio que pretende manter viva a tradição da freguesia. No domingo, o programa prossegue com a benção das cestas, seguindo-se o tradicional cortejo entre a igreja e o Largo de São Domingos. Falando de outra iniciativa, noutro concelho vizinho, Celourico da Beira, mais precisamente Freguesia de Carrapichana, recebe no próximo dia 25 de outubro a Caminhada Rota do Borrego, uma iniciativa integrada no programa do Festival do Borrego da Serra da Estrela DOP 2026. Com um percurso de cerca de 11 km e com uma dificuldade considerada médio, a caminhada pretende aliar a prática da atividade física à valorização do território e da gastronomia local, proporcionando a todos aqueles que quiserem participar uma manhã de convívio e de contacto com a paisagem da região. A participação está sujeita à inscrição prévia até o dia 22 de outubro, incluindo o seguro, reforço alimentar e o almoço. Para todos os interessados, o link de inscrição está disponível na página do Facebook do município de Celourico da Beira. Os conhecimentos dos alunos do 4º e 6º ano vão passar a ser

0: testados no mês de abril. A antecipação em cerca de um mês das chamadas provas de monitorização da aprendizagem, a MODA, foi anunciada na terça-feira pelo Ministro da Educação, que esteve a ser ouvido no Parlamento na Comissão de Educação e Ciência. Fernando Alexandre disse que o calendário das provas que são aplicadas no final do primeiro e segundo ciclo tem de ser antecipado para não coincidir com o trabalho que é desenvolvido nessa altura nas escolas de sobreposição de muitas avaliações. O quarto e sexto ano de escolaridade têm provas obrigatórias de português e matemática, a que se soma uma componente curricular rotativa.
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0: Bom dia, são 9 horas.
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Vamos todos saber quais são as notícias. São chamadas à primeira página de hoje da imprensa. O Jornal de Notícias começa com centena e meia de empresas envolvidas em burla milionária no IVA de telemóveis, PJ, GNR e Fisco numa das maiores operações de que há memória, com 1.100 efetivos e 59 detidos. Esquema em carrossel terá lesado o Estado em 155 milhões de euros ao longo dos últimos 3 anos. Uma equipa que nunca se vergou, Vilas Boas garante firmeza na defesa do clube, lembra Jorge Costa e elogia humanidade de Farioli na gala dos Dragões de Ouro. Ainda no futebol, na seleção, Ronaldo suspenso enquanto aguarda castigo, pena pode chegar aos 6 meses. A Argentina despede-se de Messi, que teve golo e lágrimas. Picadas mortais de vespa asiática fazem disparar os alarmes. Insetos chega a todos os distritos. Braga e Leiria são os mais afetados. Na saúde, há menos gente a recusar-se a doar os órgãos na morte. E no orçamento, o ministro diz que haverá mais uma descida no IRS.

No Correio da Manhã, o orçamento traz nova descida do IRS, redução feita, aliás, através da atualização dos escalões, redução específica e mínimo de existência. Federação espera Ronaldo já na próxima convocatória, Liga das Nações, próximos jogos em novembro. No ensino, menos 1.542 professores desde setembro. Na economia, Banco de Portugal está mais otimista. 21 detidos, 500 quilos de cocaína dão à Costa, na Tocha. €9 milhões em contas bancárias arrestadas. E em Espanha, morreu Mari Carmen, o símbolo da luta pela habitação. O Público chama à primeira página de hoje: Governo prepara fusões na saúde e a criação de uma agência pública. A reforma será apresentada em breve e a direção executiva do SNS deverá dar lugar a um novo organismo que vai integrar a administração central do sistema de saúde. O orçamento do Estado é hoje apresentado. No mundo imerso em dívida, impõe-se a dose certa de prudência. É o grande destaque do Público, que faz também uma chamada de atenção para a operação de ontem, fraude no IVA. Há 39 detidos em Portugal, em caso que chega aos 410 milhões. No Diário de Notícias, Banco de Portugal pede apoios mais certeiros nos combustíveis. Três anos depois, israelitas lembram com dor e críticas o 7 de outubro, palestinianos choram a destruição em Gaza. No Parlamento, Ventura ataca Aguiar Branco por querer limites. Ventura ataca Aguiar Branco por querer limites ao número de comissões parlamentares de inquérito. E no calçado, Paulo Gonçalves, faltam-nos marcas de grande reputação. A grande marca internacional que temos é o Cristiano Ronaldo. Nas revistas, temos a Visão, que foi hoje para as bancas. Portugal na linha da frente, as novas esperanças contra o cancro. Há inovações em tratamentos, em medicamentos e em maneiras de detectar e diagnosticar. E alguns avanços mais surpreendentes estão a ser testados nos hospitais portugueses. A Caras tem em destaque os Globos de Ouro. Noite de Glória, Daniela Roá, Sara Sampaio, José Condessa e Maria João Bastos. Francisco Pedro Balsemão, entrevista com o herdeiro de um legado ímpar e memórias, momentos marcantes de três décadas de história.

A TV Guia tem em destaque a polémica Ronaldo, os dias de pesadelo do capitão, dor e honra, quebra de confiança em Jorge Jesus, o homem que sempre esteve a seu lado, a noite que quer esquecer, o apoio de Georgina. Também nesta publicação, final da novela Vitória, a última surpresa, loucura e castigo, como Carolina escapa à morte e se torna sem abrigo. Um exclusivo relacionado com o reality show Big Brother, Monteiro, como ele espatifou os 100 mil euros, tramado pelo jogo. Nos casados à primeira vista, Mariana Sá, vítima de acidente. E a polémica com Castelo Branco, acusado por Betty, arrisca prisão.

0: São apenas algumas das publicações que estão nas bancas nesta quinta-feira. Falo, obviamente, das mais recentes, das que têm atualização já desta semana. São 9 horas com 37 minutos. Bom dia, bem-vindos às Manhãs Interativas.
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já de seguida. Vamos todos escutar as previsões de Maria Helena Martins, mas antes olhamos para as previsões da meteorologia. Hoje, céu pouco nublado, com uma descida da temperatura mínima e uma subida da temperatura máxima, por cá o termómetro vai variar entre os... só perceber aqui, 9 graus de mínima na Guarda e os 18 de máxima, cidade de Pinhel, com 11 de mínima e 21 graus de temperatura máxima. Agora sim, às previsões dos astros. 99.1 FM.

Começamos com Sagitário, que está com o Rei de Paus e que significa força, coragem e justiça. O número da sorte é o 36. Já Gêmeos, 10 de ouros, que anuncia uma fase de maior riqueza e segurança. Pode ganhar dinheiro extra de uma forma inesperada. Que bom! O número da sorte é o 10. Escorpião, 8 de paus, que lhe diz para ser prático a resolver as situações. Portanto, você vai conseguir. E o número da sorte é o 30. E agora, vou falar especialmente para os nativos de um signo que é regido por Saturno, que é um planeta assim mais, talvez um bocadinho denso. Portanto,

0: Capricórnio está com os enamorados, que indica que poderá ter que fazer uma escolha. Escolha o que for melhor para si. O número da sorte é o 6. Peixe está com a justiça, que o aconselha a ser mais justo. O número da sorte é o 8. E carneiro, 9 de espadas, que indica um mau pressentimento. Cultive pensamentos positivos, que tudo vai melhorar. E o número da sorte é o 14. Aquário está com um mágico que lhe diz para lidar bem com as situações. E o número da sorte é o 1. Virgem está com 5 de copas, que alerta para algum cuidado. E o número da sorte é o 41. Já Touro, 6 de espadas, que traz mudanças muito boas. E o número da sorte é o 11. E agora vou falar especialmente para os nativos de um signo que é regido pelo Sol, que é Leão. Está com o 3 de ouros, que significa que tem poder de decisão. E o número da sorte é o 3. Caranguejo, valete de ouros, diz para refletir. Tire bem hoje, porque vai ser bom para si. E o número da sorte é o 13. Balança, as de copas, que significa muito amor. Que bom, o número da sorte é o 37.
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0: Bom dia, são 10 horas.
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0: menos que os pedidos. Façam, portanto, o favor, a gentileza, o agrado, como entenderem melhor, de se juntar a mim para participar no programa de hoje. 271-413-310 96-722-2212 917-845-008, números através dos quais pode fazer a sua participação no programa de hoje.
1: Seria mesmo a lua de mel com a sua filha, Dona Inês, sabia?

0: Dou os bons dias à primeira participante de hoje, a Cristina. Olá, bom dia.
1: Bom dia.
0: Tudo bem consigo, Cristina?
1: Está tudo.
0: Ora, ainda bem. Cristina, vamos ouvir uma música à minha escolha. Eu não sei se gosta de Nuno Ribeiro e Soraya Ramos. Fujo contigo. Pronto, então. Que é para variarmos um bocadinho a escolha musical, não é? Então, para dedicar a quem?
1: Vou dedicar aqui para as meninas das vidas, ali para cima para os homens da poda, para o pessoal todo da agricultura e movimento, para o meu marido, para os meus filhos e para as meninas da rádio.
0: Oh, Cristina, já andam a podar?
1: Já, senhora.
0: Oh, aí mesmo aplica-se o ditado: rei morto, rei posto. Acabou a vindima, começa-se a podar logo. É para não perder tempo, não é? Porque são muitas vinhas e depois é preciso fazer o trabalho, não é, Cristina? Mas agora ainda é chato andar a vindimar, estão a vindimar a podar, não estão cheias de folha.
1: Aqui já não estamos.
0: Já não tem folha aí?
1: Não, não.
0: Pronto, então, já é um bocadinho mais simples. Eu, como andei a vindimar no sábado, minhas videiras estavam cheias de folha, eu gostava a imaginar a mesma coisa e pensei, agora ainda é muito chato andar ali a tirar aquela vide toda com tanta folha. Dá muito trabalho.
1: Depende, depende.
0: Cristina, olha, bom trabalho, bom dia, um beijinho.
1: Obrigada, bom
0: Bom
1: dia.
0: dia.

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1: Fujo Contigo, Nuno Ribeiro, um dos mais recentes temas deste artista português. Vamos continuar, porque assim tem que ser. Tenho já aqui o pedido musical da Paula, que chegou por mensagem e parece-me que, entretanto, já chegou mais algum, exatamente. Mas começo com a Paula. Quero ouvir o Martim com o tema Nunca Deixa de Te Amar, dedicado a toda a família, amigos, ouvintes, participantes, a uma pessoa especial, à Jéssica e família, à Dona São, à Edith Dias, à Dona Hilda, à Manuela em França e família, ao Antero, à Lourdes e também para nós. Ora, vamos ver só qual é a música que a Jéssica quer, que é para não haver, às vezes, sobreposição de dedicatórias e depois já não conseguir passar o tema musical, mas não, a Jéssica quer outro tema musical, portanto, vamos então ouvir o Martim e estou à espera das suas chamadas, aliás, da sua chamada, só pode ser uma, mas das chamadas dos nossos ouvintes. Faça o favor de vir participar.

0: Olá, Gisela, bom dia.
1: Olá, bom dia.
0: Olá, como está? Tudo bem?
1: Tudo bem?
0: Ainda bem. Gisela, hoje ouvimos o quê?
1: Olha, ponha uma da Bruna.
0: Para dedicar a quem?
1: Olha, para dedicar à Joaquina e ao pessoal da Quinta da Santa Bárbara, para o restante do Grupo da Agricultura em Movimento, para a minha colega Bernadette, para o senhor Fausto, para a dona Paula de Valdemouro, para todos os participantes e ouvintes, e aí para vocês, com um beijinho grande.
0: Muito obrigada. Ó, Gisela, está assim meia, perdoa uma expressão fanhosa, não está?
1: Estou muito constipada, já desde a semana passada.
0: Está assim a falar-me assim pelo nariz?
1: É uma carga, tenho estado com uma carga que nem imagina.
0: Pois, estas diferenças de temperatura é o que fazem. Eu também ainda não estou
1: Muito
0: recuperada da
1: mal,
0: minha, também ainda ando assim meia.
1: agora já estou, mas na semana passada, meu Deus,
0: Caramba!
1: estou eu, está o Alberto, estamos todos.
0: Ah, pois é assim. Chega a uns e como nós não somos invejosas, gostamos de partilhar, partilhamos para toda a gente. Gisela, um beijinho.
1: Beijinhos,
0: As
1: tchau,
0: melhores, um
1: até amanhã, até
0: beijinho.
1: logo, vai,
0: Até
1: tchau,
0: logo.
1: beijinhos,
0: De
1: tchau, tchau.
0: Bruna, vamos ouvir Meu Coração Bate Bate.

0: E agora é o Sr. Antero. Olá, bom dia, Sr. Antero.
1: Bom dia, alegria.
0: Tudo bem consigo?
1: Tudo, olha, mas por esta mais mal vai fazer já muito estar com feio.
0: Oh, isso é que é pior. Olha uma coisa. Então vamos à dedicatória.
1: Vamos, em primeiro
0: Que é
1: lugar,
0: para quem?
1: para a minha esposa com amor e carinho, para a minha cunhada Manuela em França e família, tudo bom, para a Anabela e para o Luís das Freixendas, tudo também, para a minha cunhada Paula Paredes e família, do Maranhão. E para os ouvintes e participantes e para vocês com um beijinho de telão.
0: Ora, até logo, Sr. Antero. Obrigada pela participação.
1: Obrigado mesmo.
0: Até logo. Tudo a correr bem com a Dona Lourdes. Vamos então ouvir 7 de novembro, Daniel Saraiva.

0: para o Luís das Gouveias, para a Dona Esmeralda de Ervas Tenras, para a Carla Minha Vinha das Ervas Tenras, para a Dona Cidade de São João da Meda, para a Dona Ana da Mesquitela, para o Sr. Carlos Castelo Bom, para a Dona Paula de Valdemoro, para todos os ouvintes e participantes, para vocês um beijinho grande e até logo e um bom almoço.
1: Ora, muito obrigada pela participação. Até logo,
0: beijinho,
1: um beijinho.
0: Até já.
1: Até já.

Estamos a ouvir o Escalema com o tema Bom Mugali, o Escalema que foram pedidos pela Jéssica, que dedica ao marido, com beijinhos, à Paula Pereira e família com beijinhos, às amigas Glória e Aduzinda, para a mãe, padrasto, irmão, cunhada, sobrinha, para a filha, grupo de trabalho, patrões e para as meninas da rádio. Muito obrigada. Depois vamos às notícias.

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1: E é tempo de notícias, por isso, sem mais demoras, vamos a elas. Sofia, mais uma vez, bom dia.
2: Olá, mais uma vez, muito bom dia, Ana, e a todos os nossos ouvintes. A cidade da Meda vai receber este sábado, 10 de outubro, a 9ª Perícia Cidade da Meda, uma prova automóvel que é organizada pelo Clube Guarda Unida Desportiva e também que é sócio da Federação Portuguesa de Automobilismo e Karting, em parceria com o município medense. A cidade da Meda recebe então este sábado esta prova em que podem participar os pilotos, quer profissionais, quer que não sejam profissionais, e esta notícia vai ser desenvolvida no próximo bloco informativo ao meio-dia e meio. Ainda nesta síntese da informação, uma notícia de âmbito nacional, mas que tem impacto no nosso dia-a-dia: o terceiro orçamento do Estado Executivo de Luís Montenegro será conhecido esta quinta-feira, numa proposta com a viabilização garantida por parte do Partido Socialista e, novamente, com medidas de política fora do documento. O secretário-geral do PS anunciou a intenção de se abster, na votação na generalidade da proposta do Orçamento de Estado para 2027, que vai ocorrer a 28 de outubro. Já a votação final global está marcada para 24 de novembro, após o processo de debate na especialidade. Também é uma notícia que vou desenvolver mais a seguir: quais é que são as intenções do Governo para o próximo Orçamento de Estado em várias áreas, nomeadamente também na educação e na função pública, também o ordenado mínimo. Abrir só aqui um bocadinho e levantar um bocadinho a ponta do véu, dizer-vos que devem continuar na nossa sintonia, participar no teu programa e logo a seguir continuarem à escuta para o meio-dia e meio ouvirem as notícias da hora do almoço.
1: Ora, e não é preciso dizer mais nada, porque a Sofia já deixou todos os convites, quer para as notícias, quer também para a participação no programa Discos Pedidos. Música.

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1: Sérgio Rossi, Perigosa. Não há perigo nenhum em participar no programa da rádio. Vá, vou corrigir. Há um perigo, sim. É o de gostar tanto que a partir do momento que começar vai querer participar sempre. É o único perigo que tem.

A pedido do Luís Ramos, vamos ouvir o Jorge Ferreira com um medley de recordações. O Luís dedica à esposa, ao Sr. Antero, à Dona Lourdes, a todos os ouvintes e participantes e para nós com o resto de um bom dia. Ora, obrigada, Luís. Um ótimo dia também para vocês.

0: Olá, Cristina, bom dia.
1: Olá, Ana, bom dia.
0: Bom dia. Também está, digamos, com visitas. Também tem a visita da constipação.
1: E esta visita nem se fez cá de derrubada, entrou e acabou.
0: Nem pediu licença.
1: Nem pediu licença, o rei da constipação, já vê como é que ela é.
0: Essas são as piores, caramba! São umas
1: E eu
0: mal
1: até quase passava
0: educadas.
1: pelos cingos da chuva, mas desta vez ela tremou-me.
0: Ah, estava a pensar que se ficava a rir, que era só para os outros, afinal, olha.
1: Quase sempre me fico a rir, mas desta vez veio antes do tempo.
0: Olha,
1: Já
0: até lhe
1: viu como
0: digo,
1: é que ela é?
0: então desta vez veio para castigar, que é para não se rir.
1: Exatamente.
0: Que é para pensar, olha, no melhor pano cai a nódoa.
1: Como diz o outro, não te rias do teu vizinho, o teu lá vem pelo caminho, ou
0: É
1: assim,
0: isso,
1: qualquer coisa, não é?
0: é isso assim, mais ou menos. É isso, é isso.
1: É para não me ficar a rir dos outros.
0: Cristina, vamos ouvir o Bob Marley para dedicar a quem?
1: Então, vamos dedicar à Ana Cardoso, com um beijinho, com um bom dia, uma boa quinta-feira para ela. Para a Magda, para a Isabel, para o João Paulo, para a Joaquina e companhia, para a Sofia e companhia, para o senhor Luís Parente e companhia, para a Dona Ivone, para vocês aí, com um beijinho e uma boa quinta-feira também, um beijinho para a Sofia também, e para quem nos está a ouvir, para toda a gente.
0: Ora, muito obrigada. Um beijinho, as
1: Um
0: melhoras.
1: beijinho, até amanhã.
0: Adeus, até amanhã. De Bob Marley, a Cristina escolheu o tema Could You Be Loved?

0: Olha agora, tenho a boca cheia. Fui apanhada a comer uma bolacha. Olá, Dona Isabel, bom dia.
1: Bom dia, não faz mal por ter a boca cheia, é bom sinal.
0: Deu uma fomita. Estava a ouvir a música e não percebi que já estava para acabar. E agora, olha.
1: Não, coma tranquila.
0: Não, não, vamos primeiro ao trabalho. Primeiro o trabalho e depois o resto. Dona Isabel, e já encostei aqui a bolachinha para o lado. Nota-se um bocadinho, mas não atrapalha muito. Ora então,
1: Está bem.
0: vamos ouvir o Starlight para dedicar a quem?
1: Para os meus filhos, para os meus netos, para os meus cunhados, sobrinhos, o resto da família, para todos os participantes e ouvintes, e para vocês as duas com um grande beijinho.
0: Dona Isabel, muito obrigada e peço desculpa uma vez mais. Um beijinho, até logo.
1: Ai, não tenho que pedir desculpa, faz bem comer um bocadinho.
0: Já estava com a fomita, olha. Um
1: Então
0: beijinho, até logo. Até logo.
1: coma.
0: Agora vou acabar a bolacha, que é para depois
1: Então
0: na próxima
1: coma,
0: participação
1: vá.
0: já ter a bolacha despachada. Um beijinho, até logo.
1: Como são horas?
0: Até logo.
1: Beijinho.

0: Atendo a Joaquina, bom dia.
1: Bom dia, alegria.
0: Olá, bom dia. Joaquina, de Mónica Sintra, eu tenho aqui o Anjo da Guarda. Pode ser para si?
1: Ai, pode. Pronto. Eu adoro esta música.
0: Pronto. Calculei que gostasse. No entanto, achei que lhe devia perguntar. Joaquina, então para dedicar a quem?
1: Para dedicar aqui ao meu grupinho. A dedicar para aí para a rádio.
0: Obrigada.
1: A dedicar para a Gisela, para o Alberto, para o Paulinho, para o grupo dele, para o grupinho da Solheira e para aí para toda a gente que estiver a ouvir e para a senhora Cristina de Penela e para a Ana de Penadona, um beijinho muito grande para elas. Estamos do tempo que não as vítimas que marcaram um café para ir tomar um café, toda a gente.
0: Ora, o convite já está feito. Falta agora a Dona Lourdes e a Ana dizerem que sim. Um beijinho.
1: Tchau, beijinho.
0: Mas olha, eu conhecendo a Lourdes, assim, só daquilo que conheço aqui da rádio, e também a Ana, acho que elas não vão ser mulheres dizer que não. Devem estar também já ansiosas por ir, assim, dar um bocadinho à língua, conversar um bocadinho. Matar saudades. Um beijinho, Joaquina.
1: Tchau.

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0: Bom dia, são 11 horas.
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2: De regresso com participantes, porque não podemos perder tempo. Senhor Fausto, bom dia.
3: Bom dia, menina Ana, bom dia.
2: Olá, bom dia. Bem disposto, Senhor Fausto?
3: Está tudo bem, graças a Deus.
2: Ainda
3: já
2: bem.
3: Já dei a minha volta e tudo.
2: Ora, já está prontinho para enfrentar o dia.
3: E já temos aqui um sol maravilhoso.
2: Ah, nós aqui já esteve mais bonito, agora está meio envergonhado. Senhor Fausto.
3: Aqui está só muito bonito o sol.
2: Qual é a música que quer ouvir?
3: Ponha lá Nuno Ribeiro Saloia.
2: Para dedicar a quem?
3: Para as minhas filhas Vera e Sónia, para a Gisela, para os Sportinguistas, para os da Chãs, para o Luís das Bobeias, para o Lar da Chãs, para o Sr. Antero com um grande abraço, para o Zé Monteiro, para o Primo Luís das Feixeiras, para a Anabela, para o Sr. Carlos Valdemouro, para o Sr. Carlos Valdemouro, para a Dona Ivone Pinheiro, para a Ana da Papelha da Amadora, para a Paula Valdemouro, para o Sr. Zé António da Noita, para o Sr. Morgado de Pinheiro, para a Dona Dina de Paula, para a Ana da Mesquitela, para a Dona Emília de... Para a Dona Emília de Pinheiro, para a Pesada de Coimbra, para a minha amiga e para a Dona Esmeralda das Eras Tambas, e aí para o nosso Dijondrão e para a Nina de Arado, e até logo.
2: Até logo, Sr. Fausto. Obrigada pela sua participação. Bom dia.
3: Bom dia.

0: E agora é a vez de atender o telefone fixo. E está lá a Anabela.
1: Olá, Anabela, bom dia.
2: Bom dia.
1: Bom dia, Anabela. Tudo bem contigo?
2: Mais lindo.
1: Anabela, vamos ouvir Ana Malhoa, a teu pedido, e eu escolhi um tema em que ela canta em conjunto com o pai. Pode ser?
2: Pode ser.
1: Então vamos ouvir o tema Viver a Vida, para dedicares a quem?
2: Ao meu marido, à minha duas cunhadas, à família, ao meu tio Pires e às filhas, e para aqui para a minha amiga Branca, e para a Dona Emília, para o Sr. Margado, para a Vina de Paula, para o São do Panaforte, para o Sr. Irmão do Panaforte, para a Conceição de Sagal, para o Santeiro e para o resto dos 20 participantes e o resto de boa semana.
1: Obrigada,
2: Anabela. Mais hoje e amanhã.
1: É verdade.
2: E dois beijinhos para vocês as duas.
1: Obrigada. Beijinhos também para ti. Obrigada pela participação.
2: Beijinhos.
0: Vamos então ouvir Ana Malhoa e José Malhoa. Vem viver a vida.

0: Estávamos a ouvir o Hélder Campo com Vamos Todos para a Gandaia, mas vamos fazer aqui uma pausa neste tema musical, porque tenho uma participante em linha. E primeiro, em primeiro lugar, sempre os nossos participantes. Olá, Dona Ivone, bom dia.
1: Olá, bom dia.
0: Como está a senhora? Tudo bem?
1: Mais ou menos, e tu?
0: Também, tudo bem. Dona Ivone, vamos ouvir o Jorge Ferreira para dedicar a quem?
1: Hoje aqui em todos, a Pampa do Conselho, ao Faz Domingo das Sés, a da Amadora, a família da Rádio Elmo, os bombeiros de Pinhal com soldados, a família Pinhense, a que eu pertenço, a Preciosa de Coimbra, a Ana Amorim de Barqueiros, a Ana Maria Conceição de Salgueiral, a Glória das Freixedas, a Maria da Luz da Fiz do Douro, a Luís Gaspar de Oveias, a Ana da Mesquitela, ao Jorge Lopes das Lameiras, Viva ao Benfica, ao Sr. Margado de Pinhela, a Dona Emília de Pinhela, a Leonor de Pinhela, às minhas vizinhas e à Dona Dinora com as melhoras, para as minhas meninas da Clifica, para a Carla Almeida do Castelo Bom com beijinho, Paulo Júlio de Valdouro Trancoso e Pontos Castelo de Pinhela, à Esmeralda de Herbas Terras, Luís Ramos das Peixedas, a Maria da Vamiosa, ao Francisco Nunes Castelo Rodrigo, ao Armando Cinco Vilas, à Mina de Paula, à Cristina Tadela da Beira, à Gisela da Agricultura e Movimento, à Lisa Cetista de Pinhela, à Cara Lemos de Pinhela, à Josefa Carolina e aos meus netos, ao David e Simão de Garcia Alerta, de Vila Franca, para todos os filhos, netos, gerros e noras, para as minhas meninas são Aida, Sandra e Luzinha. E para a família Tibério, para ti, meu amor, para a tua família, para a Sofia e a família, um bom almoço e um resto de boa tarde. E viva a Benfica!
0: Obrigada, Dona Ivone, um beijinho.
1: Tchau, beijinho.
0: Adios, um beijinho. A pedida da Dona Ivone, vamos ouvir o Jorge Ferreira com os Velhotes e a Lua de Mel.

0: Mais alguém em linha. Vamos saber quem é. Bom dia.
1: Bom dia.
0: Está bem disposta?
1: Sempre.
0: Ana, que música vamos ouvir antes de mais?
1: Os Fifas, Boa Sorte.
0: Ora, para dedicar a quem?
1: Olha, para a menina Ana e para a nossa pequenina Margarida,
0: muito
1: para
0: obrigada.
1: O marido e o resto da família. Para a dona Sofia, para a menina Sofia e para a pessoa amada da Sofia, para os pais, para a mana, tudo bom. Para o marido, para o filhote. Para a dona Emília, um resto de bom dia, obrigadinha pela dedicatória que me fez ontem e tudo o que esteja a correr bem, para os netos, para os filhotes, para as noras. E para a dona Fátima do lar da Quinta, agora já no Val da Conceinho. Para o Sr. Morgado, para o Sr. Carlos Castelo Bom, para o Luís Gaspar, que tudo esteja a correr bem, e ouvintes e participantes, e o resto fica para a tarde.
0: Muito bem. Ana, um beijinho, até logo.
1: Um beijinho.
0: Até logo, obrigada pela participação.
1: Logo.

A Glória quer ouvir o Nininho Vaz Maia com o tema Calom para dedicar às amigas, ouvintes e também para nós aqui na rádio. Ora, obrigada, Glória. Um beijinho. Continuação de uma ótima quinta-feira, 8 de outubro.

0: E mais uma participação, mais uma música e mais uma dedicatória. Paula, bom dia.
1: Bom dia.
0: Tudo bem?
1: Tudo bem, e aí, Ana?
0: Também, obrigada. Paula, então a saia da Carolina, para dedicar a quem?
1: Olha, para dedicar a toda a minha família, a todos os ouvintes e participantes, ao marido, aos filhos, à minha nora, à minha mãe, e para a Ana e para a Sofia, e para aqueles que costumam dedicar para mim, tudo de bom para eles, com um grande beijinho.
0: Ora, Paula, um beijinho. Obrigada pela sua participação.
1: Então vá, adeus, até logo.
0: Até logo, obrigada.
1: Obrigada eu.

0: Olá, Carlos, bom dia.
1: Olá, Ana, bom dia.
0: Bom dia, tudo bem?
1: Está tudo porreiro.
0: Ainda bem. Carlos, vamos ouvir o Tony Carreira para dedicar a quem?
1: Olha, como está a ver, é só para mim e para si. O resto vai apanhar caracóis, que é um prato muito original.
0: Está bem, Carlos. Um beijinho.
1: Até logo.
0: Obrigada pela participação. Até logo.

0: Depois de Tony Carreira e este Lisboa, ouvimos os Irmãos Coragem com o Vou Dar um Saltinho. E eu é só do que estou à espera, é que vocês deem um saltinho e peguem no vosso telefone e liguem para o 271-43310, 96-722-2212 ou ainda 917-845-008. Façam o favor de vir participar no nosso programa. Ora, nem me deixam passar a música. Vou atender em direto o telefone fixo já. Olá, bom dia. Bom dia. Estou sim, bom dia. Quem é que ligou para a rádio e agora não fala comigo?
1: Estou sim.
0: Sim, bom dia.
1: Bom dia.
0: Bom dia, tenho o gosto de falar com quem?
1: Com a Odete.
0: Odete, bem disposta?
1: Bem disposta.
0: Já estamos em direto, Odete. Que música quer ouvir?
1: Olha, quero ouvir a Guerra Nuclear.
0: Eu não tenho essa música. Quem é?
1: É da Marisa Liz.
0: Eu acho que não tenho essa música.
1: Não?
0: Não.
1: Então, posso ser... Espera aí.
0: Da Marisa Liz, tenho outras. Acho eu. Que agora tenho que ir...
1: Pode ser as baleias do Roberto,
0: do Roberto
1: Carlos.
0: Roberto Carlos? Ok. Para dedicar a quem?
1: Para os meus filhos e para os meus netos.
0: É só?
1: E para mim também.
0: Ora, claro. Porque não nos podemos esquecer de nós próprios. Acho muito bem.
1: Claro.
0: Odete, um beijinho. Bom dia.
1: Bom dia, obrigada.
0: Bom dia, obrigada.

0: E agora atendo a Dona Conceição. Bom dia.
1: Bom dia, senhores ouvintes e praticantes.
0: Bom dia. Tudo bem, Dona São?
1: Está tudo bem, na graça do Senhor.
0: Ainda bem. Dona Conceição, vamos ouvir uma música à minha escolha. Eu escolhi os Irmãos Coragem, porque já estavam aqui prontos para passar há pouco. Para dedicar a
1: Está
0: quem?
1: bem.
0: Para dedicar a quem?
1: Quero vocês e todas a rádio, com os senhores ouvintes e praticantes, para a Anabela e para o Luís, para a Dona Ivone, para todas as pessoas que indicam para mim, digo para elas. E até logo, se quiserem, um beijinho com vocês.
0: Ora, Dona Conceição, muito obrigada pela sua participação. Um beijinho, até logo. Até logo. Atendo também já a Teresa. Olá, Teresa, bom dia.
2: Bom dia, dona Ana.
0: Bom dia, tudo bem, Teresa?
2: Tudo.
0: Ora, ainda bem. Teresa, vamos dedicar a quem a música do Escalema?
2: Olha, vou dedicar para a minha família, para os meus amigos, para ti e para a Sofia, como o resto de quarta de quinta-feira.
0: Quinta, hoje já é quinta. Esta semana enganei um bocadinho. Porque
2: É.
0: começou um bocadinho mais tarde, já estamos um bocadinho mais adiantados no dia. Teresa,
2: É
0: bem-haja pela
2: mesmo.
0: participação. Até
2: Para ti
0: logo.
2: também, Ana.
0: Até logo. Obrigada, bom dia.
2: Um dia.
0: Vamos então ouvir estes dois temas musicais, os Irmãos Coragem, com o Vou Dar um Saltinho e o Escalema, à prova de bala.

E agora faço a dedicatória do José Lopes, que quer ouvir o Lionel Nunes com o tema Porque Não Tem Tal o Nabo, e ele dedica este tema musical para o amigo Fábio Pissarra, para o pai Abílio Lopes, para a esposa Alícia Garcia, para toda a família e amigos e para nós aqui na Rádio Elmora. Muito obrigada pela participação e também por estar desse lado connosco.

Quase a terminar o programa de hoje, porque às vezes nem toda a gente está atenta, porque nem sempre nós que estamos aqui nos recordamos de transmitir também as normas de participação destes nossos programas. De há uns anos a esta parte, os nossos ouvintes só podem participar uma vez durante todo o programa. Antigamente tínhamos uma norma que era uma vez por hora. Mas para que todos os participantes, todos os ouvintes conseguissem a sua vez, e mesmo assim nem sempre é fácil, decidimos alterar essa norma e então a cada ouvinte só pode pedir uma música ao longo de todo o programa, ou seja, ao longo das 2 horas. É só para recordar como é que funcionam as normas de participação do nosso programa. Bem, estas 2 horas já passaram. Logo à tarde, a partir das 3 da tarde, podem novamente fazer as vossas escolhas musicais. A partir das 3 da tarde, é a partir da hora em que nós aceitamos as mensagens e também as chamadas com as respectivas dedicatórias dos nossos ouvintes. Para terminar, uma música à minha escolha, para dedicar a todo o nosso auditório, para agradecer o facto de estarem connosco desse lado, também de serem uma ótima companhia aqui para as meninas da rádio. Vamos ouvir Luan Santana e o tema Coração Cigano. Obrigada pela companhia.

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10: Boa tarde, são 12 horas.
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Olá, muito boa tarde. Seja bem-vindo a mais um bloco informativo na Rádio Elmo. O Governo apresenta a proposta do Orçamento de Estado para 2026. A cidade da Meda recebe no próximo sábado, 10 de outubro, a nona perícia Cidade da Meda. São estes os destaques que vou desenvolver já a seguir aos compromissos publicitários. Não nos perca de ouvido.

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10: Boa tarde. O Comando Territorial da Guarda, através do Serviço da Proteção da Natureza e do Ambiente do Destacamento Territorial da Guarda, procedeu no passado dia 7 de outubro à recolha de gaio comum no concelho da Guarda. A ave que se encontrava debilitada foi encontrada por um popular que entregou nas instalações do canil municipal da cidade mais alta. Após a comunicação à GNR, os elementos do CEPNA deslocaram-se ao local, onde procederam à recolha e ao condicionamento da ave, garantindo a sua segurança e integridade. Posteriormente, o gaio comum foi encaminhado para o Centro de Ecologia, Recuperação e Vigilância de Animais Selvagens em Gouveia, onde ficará sujeito à avaliação e ao acompanhamento veterinário com vista à sua recuperação e depois será devolvida ao meio natural. A GNR, através do CEPNA, mantém como prioridade a proteção da natureza e da biodiversidade, apelando à colaboração da população na comunicação de situações de risco ou

0: eventuais infrações ambientais através da linha SOS Ambiente e Território 808-200-520, disponíveis 24 horas por dia. A cidade da Meda recebe no próximo sábado, a 9ª Perícia Cidade da Meda, uma prova automóvel organizada pelo Guarda Unida Desportiva, sócio da Federação Portuguesa de Automobilismo e Karting, em parceria com o município medense. Podem participar na prova pilotos devidamente licenciados, com uma licença mínima nacional D, sendo também possível a participação de concorrentes habilitados apenas com carta de condução, que vão disputar a denominada prova extra. As inscrições encontram-se abertas até às 23 horas do dia de hoje, podendo ser efetuadas no portal da FPAK ou diretamente através do e-mail do Guarda Unida Desportiva. Depois da cerimónia de entrega dos troféus relativos à prova da Meda, terá lugar na Casa da Cultura uma cerimónia protocolar de entrega de troféus e prémios finais do oitavo troféu Raiano de Perícia. O Governo apresenta esta quinta-feira às 4 da tarde a proposta de Orçamento de Estado para o próximo ano. O documento é entregue ao início da tarde na Assembleia da República pela mão do Ministro das Finanças. Segundo o quadro de políticas invariáveis enviado pelo Ministério das Finanças à Assembleia da República, que tem a previsão do impacto das principais despesas e receitas do Estado relacionadas com medidas já conhecidas, o Governo conta com 4,8 mil milhões de euros, apesar no Orçamento de Estado 2027. O Executivo conta, por exemplo, que o aumento das pensões tem um impacto de 1.993 milhões de euros nas contas, mais 824 milhões de euros de atualização de regulação das pensões. O Governo decidiu baixar as taxas de IRS do primeiro e sexto escalão entre 0,3 e 0,5 pontos, numa medida em que vai ser refletida em 2026 na retenção da fonte, com um custo de 400 milhões de euros. A taxa do primeiro escalão desce 0,3 pontos percentuais, do segundo e do quinto baixam 0,5, enquanto no sexto escalão há uma redução de 0,3 pontos percentuais. Entretanto, o Ministro das Finanças afirmou que o orçamento de 2027 vai trazer uma nova redução do IRS pela atualização dos escalões da dedução específica e do mínimo de existência, que têm de ser ajustados por lei. Quanto ao complemento solidário para idosos, o programa do Governo prevê atingir em 2029 os 870 euros, sendo que atualmente está nos 670, o valor que vai aumentar para 720 euros em 2027. Está também prevista uma subida do salário mínimo de 920 euros para 970, no acordo com os parceiros sociais, mas há sindicatos a reivindicar uma subida superior, nomeadamente com a inflação acima do esperado. Para a função pública, a confirmar-se o cumprimento da meta prevista no acordo, a base remuneratória da administração pública subirá para 995,51 cêntimos em 2027. O novo acordo em vigor dita que o subsídio de refeição, cujo valor se situa atualmente nos 6,15 euros, seja aumentado em 15 cêntimos para o ano até 2029. A votação na generalidade da proposta de Orçamento de Estado para 2027 vai ocorrer a 28 de outubro. Já a votação final global está marcada para 24 de novembro, após o processo de debate na especialidade. Estiveram a ouvir as notícias locais e regionais, também nacional, com um impacto no dia-a-dia das populações. Agora vamos, portanto, às notícias do desporto motorizado, em mais uma rúbrica de Salvador Cabral, este nosso colaborador que nos traz diariamente todas as informações relativamente ao desporto motorizado. Vamos para a nossa habitual pausa do horário do almoço e, portanto, vai para o ar às 3 da tarde o Pedindo e Ouvindo, com Ana Varela a comandar, e eu estou de regresso aqui à nossa emissão, à emissão da sua rádio de todos os dias, às 4 da tarde, com notícias.
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0: utilizado, pois vamos falar do Talém Clio, Algarve e Espeitano, virtualmente agora, vamos falar ainda da B2AT em Marrocos, venceu Quintero e Ferreira foi bom.
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0: Luís Caetano e David Monteiro venceram o Rally Casinos do Algarve e são virtuais da edição 2023 do Challenge Rally 5. A dupla chegou na última prova da temporada de liderança e confirmou nos exigentes terras algarvias a rapidez e a consistência que tem marcado a sua época, conquistando a segunda vitória do ano. Aos 24 anos de idade, Luís Caetano cede assim a grande carreira e João Rodrigues, vencedores das duas primeiras edições de competição, que tem por base natural de Leiria. Caetano chegou ao Rally depois de passagem em karting e de ser sagrado campeão nacional de terreno na categoria T2 em 2023. Estreou-se no Clio Truck Portugal em 2024, terminando a temporada com um pódio em 2005. Concluiu todas as provas entre os três primeiros. Vitória construída num dos rallies mais duros da temporada, no Rally Casinos do Algarve, marcado pela extrema dureza terra. Luís Caetano liderou as três primeiras cativas. Carlos Marreiros assumiu o comando, que manteve até à quinta escala, antes de anular a liderança na sexta e não mais abandonar, tendo ainda sido mais rápido em três dos heterosputados. É muito bom, sem dúvida, foi o objeto que propusemos desde o início do ano e para o qual trabalhamos, tivemos visões e estivemos sempre a crescer e a aprender. O Rally é um mundo quente e sempre em dois anos consegui evoluir muito, também graças ao trabalho da equipa. Chegámos a esta fase de futebol melhorado, é um final que fizemos uma época boa, afirmou o Luís Caetano. O navegador David Monteiro partilhou a satisfação, é um trabalho para isso. Durante todo o ano queríamos mesmo esse challenge e conseguimos fazê-lo, deixar o título virtual melhorado quando ainda falta uma prova é muito bom. Dois gurus afastaram de Tiago Pereira da divisão. Depois da vitória em Castelo Branco, Tiago Pereira voltou a demonstrar andamento para ter os primeiros lugares. O piloto da Marinha Grande, navegado pelo pai, Fernando Pereira, esteve na luta pela vitória, mas dois gurus no mesmo troço impediram de lutar até a final pelo triunfo, ficando pela segunda posição. O resultado o deixa em cuidado de discutir o título no Rally do Perideiro, disputado neste marquião. Não foi uma época, esperámos rapidamente e estivemos sempre mais rápido, mas faltou-nos aquela estrelinha, começando logo mal na Freira, com um furo, e em Lisboa também não tínhamos fazer melhor resultado possível. Aqui tivemos dois furos, um troço nos carris, e aí pouco de fazer. Quero dar parabéns ao Caetano, que tem feito uma rally, tivemos grandes lutas ao longo do ano, e também deixar uma palavra ao Miguel Carvalho, que hoje estive a dar. Claro que estou desiludido, queria chegar à última prova, com cuidado de lutar pelo título, ainda por cima da minha terra. Agora resta-me terminar a época da melhor forma e lutar pela vitória no Vidreiro. Henrique Silva conquistou um pódio de temporada. Henrique e Fábio Ribeiro terminaram na terceira posição, conquistando o segundo pódio da temporada, igualando o seu melhor resultado do ano. No foro na manhã de sábado, retirou o tempo à dupla, que voltou a demonstrar que competitividade e terra é um excelente resultado. O nosso pódio do ano, quero agradecer à minha família e em particular à minha mulher, que fez anos na sexta-feira e não pôde estar presente. Este pódio também é uma recompensa para toda a decisão e esforço que estamos aqui. A Domingo Sport fez um trabalho incrível. Chegar ao final de um rally com um carro impecável diz muito sobre a equipa. Agradeço também ao meu navegador, Brazão Lopes, pelos conselhos, à organização, ao Challenge e a todos os patrocinadores que nos permitem concretizar este sonho. Filipa e Mariana Tintin terminaram em casa, a correr em casa foi Filipa Tintin e Mariana Tintin terminaram na quarta posição, superando sem percalços. Uma prova particularmente gente, foi um rally muito especial em casa, mas também muito duro. Acabou por ser uma prova de persistência, mas conseguimos terminar e procuramos evoluir e ganhar confiança a cada troço. Foi difícil, mas divertimos-nos e estamos muito. Claro, podemos sempre andar mais rápido, precisamos testar e fazer mais quilómetros.

0: trabalhamos e muitas vezes não entramos no carro nas provas, estamos a conseguir preparar melhor os ralis para nos sentirmos mais dentro e continuarmos a evoluir. Barreiros voltam a entrar, mas fica pelo caminho, campo Barreiros e Ricardo Barreto voltaram a mostrar competitividade exibida ao longo da temporada aqui em casa. A dupla Algarvia chegou à liderança naquela que foi a terceira prova do ano. O clube ocupou o comando, contudo, um toque na classificativa ditou o abandono na travagem para uma curva. O piloto 9, os travões não responderam e não conseguiu evitar um toque barreira com o eixo traseiro. A roda ficou danificada e não podia continuar, pois era raro descado para as corridas, explicou Carlos Marreiros. Também carregaram os giros e aventar apenas na segunda participação no rally disputado em terra. O piloto navegado por Riconção chegou para a terceira posição antes de um toque terminar o abandono. Miguel Carvalho também afastado pelo título. O rally de Cacete do Algarve terminou igualmente com a armadura para Miguel Carvalho. Depois de ir ao pódio nas três primeiras provas da temporada, o piloto de Barcelos abandonou devido a uma rotura de um dos travões, ficando também infectado, discutiu no seu ano de estreia no Chalés Politinho, o Rally dos Vidreiros, em Portugal, nos dias 25 de novembro. É a derradeira prova da temporada do Chalés Politinho, quanto à classificação final do Rally Casino do Algarve, no Chalés Politinho Rally 5, tem também o Luís Caetano, David Monteiro, em segundo lugar Pereira Pereira, terceiro Henrique Novo, Fábio Ribeiro, em quarto Filipe Tintim, Mariana Tintim, quanto à classificação do Chalés Politinho Rally 5, em primeiro está Luís Caetano, com 92 pontos. Pereira tem 1, terceiro Miguel Carvalho tem 8, quarto Henrique Silva com 4, quinto Filipe Tintim com 6, sexto Carlos Barreiros com 5, em sétimo Guilherme Gil com 2 e na oitava posição David Brito com 10 pontos. João Ferreira e Filipe Palmeiro terminaram o Rally de Marrocos no segundo lugar da classificação geral, coroando uma semana de altos e baixos com uma recuperação notável. Depois de vencer a primeira etapa, a dupla do Toyota Gazoo Race África do Sul viveu um segundo dia para esquecer, com dois furos de piloto a cumprir, atirada com febre, situação que os atirou para fora de quinto lugar. A partir daí foi sempre vir, com ritmo constante, sem erro. Os portugueses foram ao terreno dia após dia e fecharam a prova em grande, assinando-nos o melhor tempo mundial. Este esforço final valeu-lhes a ultrapassagem de Ken Plercan e Nani a Roma, garantindo o lugar no pódio. E uma prova termina com um resultado histórico para a Toyota: três Hilux nos três primeiros lugares, com o centro interno a vencer. João Ferreira concluiu a ronda do campeonato no terreno, à frente de Latigan, do final João Ferreira, no escondiado de passão, com a forma como a equipa voltou à semana. Estou muito contente, sobretudo pela forma que reagimos, depois do que nos aconteceu nesta etapa, os dois furos, e eu a fazer o dia todo com febre. Acabar este rally no lugar é quase melhor do que uma vitória. Para a equipa, também não foi uma semana fácil, e não sendo uma vitória, acho que este resultado é também uma recompensa pelos todos, afirmou o piloto, que destacou o trabalho e toda a estrutura. Nunca deixámos de acreditar. Fizemos 3 dias muito limpo e hoje demos o que tínhamos na última escala. Uma palavra para o Filipe, que esteve impecável a navegar toda a semana, e para toda a gente da Toyota Gazoo Racing África do Sul e da CVR, saímos de Marrocos com pontos importantes e com muita informação a pensar na cara. Com este lugar, João Ferreira ascende ao par com os campeonatos do mundo todo-terreno, sendo o piloto mais pontos acumulou na prova marroquina e encerra da melhor forma no mês de dezembro, de exceção que já lhe havia dado as vitórias na Vaca Aragão e na Vaca de Regino Potrás. Sete inteiro passa a assumir a liderança de 134 pontos, seguido por Sebastião Leite com 120, Nasser Al-Attiyah com 114 e o português é o quarto classificado com 86 pontos.
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0: Boa tarde, são 13 horas.
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0: Boa tarde, são 15 horas.
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3: Boa tarde, queridos ouvintes, bem-vindos ao programa Pedindo e Ouvindo. São 3 da tarde e está, portanto, na hora de começarem a fazer as vossas participações nesta tarde. 271-413-310, 967-22-2212, 917-845-008. Os números estão disponíveis a partir de agora.

E vamos começar com as nossas participações desta tarde. Vamos ouvir a primeira música pedida pelo Sr. Antero, que se chama Botafogo no Terreiro, cantada pelo Martim, ele que dedica à esposa, também para o Chico Pedrinha, para o Pedro Doutor, para toda a sua família, para ouvintes e participantes de uma forma geral da rádio e para mim, para a Sofia. Muito obrigada, Sr. Antero.

Estava a atender ali um participante, mas tenho que fazer uma dedicatória. A pedido do Sr. Mário, de Celurico da Beira, vamos ouvir Jorge Ferreira com As Beatas.

A pedido da Dona Maria de Valdujo, vamos ouvir o Nel Monteiro. Não sei se ela gosta deste tema musical, eu escolhi uma música que se chama Universo do Amor, porque a Dona Maria, quando faz as dedicatórias, pede sempre que haja muita paz e muito amor em todo o mundo e dedica sempre para toda a gente com estes votos, com estes desejos. Portanto, Universo do Amor de Nel Monteiro, para toda a gente, com votos de muita paz, muito amor, então, a pedido da Dona Maria, que não se esquece também, obviamente, da sua família.

E agora ouvimos o Jorge Guerreiro. O tema vai haver cambalacho, pedido pelo senhor Fausto, que nos ouve na Amadora e que diz que tem lá um sol radioso. Ó, senhor Fausto, olha, agora não nos faz inveja. Pelo menos para já. Nós aqui também temos sol e a temperatura até está bastante agradável. Senhor Fausto, obrigada pela sua participação. E ele dedica este tema musical para as filhas, para o seu grande amor, para os seus conterrâneos da Chãs, para o pessoal que trabalha no lar também da localidade, para mim, para a Sofia e para quem está a ouvir a rádio. Obrigada.

A pedido do Jorge, ouvimos Carlos Paião com o tema Cinderela, o Jorge que dedica para os familiares, também para os padrinhos, para mim, para a Sofia e para quem ouve, mas também para quem participa na rádio. Obrigada, Jorge.

0: E a pedido da preciosa Vítor Espadinha, recordar é viver. Conheço alguém, só daqui, de participar na rádio, que também gosta muito deste tema musical. Não sei se por acaso nos estará a ouvir o senhor Vítor, de São Pedro do Rio Seco. Ele e a esposa gostam muito deste tema musical. Olha, já agora um beijinho para eles. Há algum tempo que não falo com eles. A preciosa dedica para o marido, para a filhota, para o genro, para a netinha, para os padrinhos, para mim, para a Sofia e para quem está a ouvir a Rádio Elmo.
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A pedido da Joaquina, ouvimos os Marotos da Concertina com o tema O Meu Trator. Ela que dedica aos filhos, aos netos, à sua estrelinha, ao grupo de trabalho da Poda, para todos os ouvintes da rádio e também para mim e para a Sofia. Obrigada, Joaquina. E dizer aí para casa que o programa já está cheio, pois é, já não pode haver mais escolhas musicais.

E a pedido da Jéssica, vamos ouvir o Tony Carreira, o tema Não Desisto de Ti. A Jéssica que dedica para o marido Delfim, com um beijinho para ele, dedica também à Paula Pereira e família com beijinhos, para a mãe, padrasto, irmão, cunhada, sobrinha, para a filha, para a Glória, para a Duzinda, para o grupo de trabalho, para os patrões e um grande beijinho para as meninas da rádio. Muito obrigada, Gisela. Ah, Jéssica, peço desculpa.

E agora, a pedido da Glória, vamos ouvir Leanne Cruz com o tema Celebrar a Glória, que deixa dedicatória para todas nós aqui na rádio e também para todas as suas amigas e para todo o auditório.

E agora Alfredo Soares, pedido da Paula Pereira, que dedica este tema musical para toda a família, amigos, ouvintes, participantes, para uma pessoa especial, Jéssica Família, Dona São, Edith Dias, Dona Hilda, Manuela em França e Família, Antero, Lourdes e Família, e para nós aqui. Obrigada.

E agora ouvimos o Rui Bandeira com o tema Alô, pedido pelo Luís Gaspar das Gouveias, que dedica para todos os ouvintes e participantes sem exceção. Com um abraço para todos, um beijinho para mim e outro para a Sofia. Obrigada.

A Paula de Valdemoro pediu-me Luís Gomes e o tema Não Digo Nada dedica ao marido, dedica também aos filhotes, à mãe, às tantas pessoas da aldeia, para mim, para a Sofia e para quem está a ouvir a rádio. Obrigada, Paula.

Mais um tema musical, agora os Beatles com Hey Jude, pedida pelo Carlos Almeida de Castelo Bom, ele que dedica à Nina, aos filhos, aos netos, aos ouvintes de uma forma em geral e para mim, para a Sofia em particular. Carlos, obrigada. Hey.

Para terminar, vamos ouvir o Starlight com a canção da família, a pedido da Ana da Mosquitela, que dedica aos sobrinhos todos, e como eles são muitos, vou-me escusar de os nomear todos. Dedica também para o Luís Gaspar, para a Dona Emília, para o Carlos Almeida, para o Sr. Morgado, também com melhoras para o Sr. Abel e, claro, não se esqueça do Sr. Armando, o marido, e também do filhote Tiago, com votos de uma boa tarde para todos e deixa beijinhos para as meninas. É assim que terminamos o programa pedindo e ouvindo de hoje.

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0: Boa tarde, são 16 horas.
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0: Ora, e vamos então às notícias. A meio da tarde desta quinta-feira, atualizamos também, e porque já é tradição por cá, as previsões da meteorologia para amanhã. O IPMA diz-nos que o céu vai estar pouco nublado, até mesmo quase limpo, que há uma pequena descida da temperatura nas regiões norte e centro, também isso já vos tinha dito estes dias, que amanhã ia estar um bocadinho mais fresquinho que hoje. Amanhã a Guarda conta com 6 graus de temperatura mínima, é verdade, já é muito baixinho, já é temperatura quase de inverno. No entanto, depois abre o sol e aquece um bocadinho e as máximas chegam aos 17 graus. A cidade de Pinhel não tem temperaturas tão baixas, mas ainda assim são um bocadinho mais baixas que hoje. A mínima amanhã é de 8 graus, a máxima esperada é de 20 graus, com aqui os raios ultravioletas com índice 6. Portanto, ainda vai aquecer um bocadinho. Sofia, depois destas informações da meteorologia, traz-nos as notícias a esta hora. Boa tarde.
1: Olá, muito boa tarde, Ana, e a todos os nossos ouvintes. O Comando Territorial da Guarda, através do Serviço da Proteção da Natureza e do Ambiente, o Destacamento Territorial da Guarda, procedeu ontem à recolha de um gaio comum no concelho da Guarda. A ave, que se encontrava debilitada, foi encontrada por um popular que entregou nas instalações do canil municipal da Guarda. Após a comunicação à GNR, os elementos do CEP deslocaram-se ao local, onde procederam à recolha e o acondicionamento da ave e garantiram a sua segurança e integridade. Posteriormente, o gaio comum foi encaminhado para o Centro de Ecologia, Recuperação e Vigilância de Animais Selvagens, em Gouveia, onde vai ser sujeito à avaliação e também a um acompanhamento veterinário, com vista à sua recuperação e posterior devolução ao meio natural. A GNR, através do CEPNA, mantém como prioridade a proteção da natureza e da biodiversidade, apelando à colaboração da população na comunicação de situações de risco ou eventuais infrações ambientais, através da linha SOS Ambiente e Território, 808-200-520, que está disponível 24 horas por dia. Ainda nesta síntese da informação, uma iniciativa desportiva vai decorrer no sábado, 10 de outubro, na Meda, a 9ª Perícia Cidade da Meda, uma prova automóvel que é organizada pelo Guarda Unida em parceria com o município medense. Podem participar na prova pilotos devidamente licenciados, com uma licença mínima nacional D, sendo também possível a participação de concorrentes habilitados apenas a carta de condução, que vão disputar a prova extra. As inscrições decorrem até às 23 horas de hoje, podendo ser efetuadas através do portal FPAK ou então através do e-mail do Guarda Unida Desportiva. Depois da cerimónia da entrega dos troféus relativamente à prova da Meda, terá lugar na Casa da Cultura uma cerimónia protocolar de entrega de troféus dos prémios finais do 8º Troféu Raiano de Perícia. E termino dizendo que a esta hora o Governo está a apresentar a proposta de Orçamento de Estado do próximo ano. O documento foi entregue pelas mãos do Ministro das Finanças e fala-se, portanto, na possibilidade da redução do IRS do primeiro ao sexto escalão, também o apoio do complemento solidário para idosos, entre outros itens que temos que aguardar para ver o que é que, portanto, quais são os pormenores deste orçamento para 2027, que vai, portanto, decorrer a votação na Generalidade, aliás, no dia 28 de outubro, e a votação final será no dia 24 de novembro.
0: Oh, Sofia, tu se calhar não te apercebeste, mas quando falaste nas finanças e em cortes e em coisas do género, o nosso microfone boicotou, porque já não sabe muito bem se são notícias boas, se são notícias más. Portanto, quando se fala assim em finanças, o nosso microfone boicota. Vamos ver se no Jornal da Tarde temos todas as condições para trazer até nós aquilo que já se sabe sobre as previsões do Orçamento do Estado para o próximo ano. A Sofia há pouco falava sobre uma notícia desportiva da Meda e eu há pouco bati os olhos com uma informação da USF Mimar Meda e falo dela porque se adequa bem neste momento. A USF está, através de uma unidade móvel,

0: a passar nas respectivas freguesias e está a vacinar as pessoas. Ora bem, quem quiser pode deslocar-se às instalações da USF, na Meda, e para quem for mais fácil, basta consultar ou estar atento, até mesmo perguntar aos presidentes de junta, que eles também vão transmitindo essa informação. E então a USF, através de uma unidade móvel, vai deslocar-se às localidades para fazer a vacinação de todos quantos assim o entendam fazer. Não é preciso marcação, basta aparecer. Ora, tenho aqui indicação de que no dia 12 de outubro, acho que ainda não há uma outra, não, no dia 12 de outubro, vai ser em Marialva, entre as 14 e as 17 horas, e há também no dia 12 de outubro no Aveloso, entre as 18 e as 20 horas. Ora, para quem nos está a ouvir, porque nós sabemos que temos muitos ouvintes no Conselho da Meda, fica também esta informação extra. Aproveite, porque assim escusa ter que se deslocar para levar a sua vacinação de inverno. Termina a síntese da informação e seguem as tardes da EL.
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Ora, e porque nós aqui somos pessoas que gostamos de partilhar boas notícias, esta que vos trago é uma ótima notícia, uma excelente iniciativa. Olhe, vou já dar assim só umas dicas, ainda sem falar sobre a iniciativa em si. Vai ser um dia de muito convívio, de muita animação e também de muita comida. E agora, de que é que eu falo? O município de Pinhel vai promover um dia na Malafaia com os séniores do Conselho de Pinhel. Ora, para participar basta inscrever-se. As inscrições são gratuitas, podem ser efetuadas no Gabinete de Ação Social do município de Pinhel ou através do CLDS e das IPSS do Conselho. Isto, quem se quiser inscrever tem até ao dia 23 de outubro para o fazer. E a visita à Quinta da Malafaia vai acontecer no dia 30 de outubro. Ora, no dia 30 de outubro, quem gostar deste tipo de festejos, sabem o que é Malafaia? É no Santuinho, lá em cima no Minho. É uma quinta em que há muita comida, em que há sempre muito folclore, sempre muita animação. E o município de Pinhel está a proporcionar uma deslocação a este espaço aos mais velhos do concelho. Então, a previsão de saída é às 8 da manhã, com previsão de chegada à Quinta da Malafaia ao meio-dia, é verdade, é um bocadinho de tempo de viagem. Depois almoçam, lancham, e eu digo almoçam e lancham porque dizem que o almoço é muito prolongado, que tem muitos pratos à disposição, portanto é já almoço-lanche, e às 5h30 regressam a casa. O que é que vos parece esta iniciativa? Hã? Ora, quem pretender então inscrever-se já sabe. Contactar o Gabinete de Ação Social do município, ou então através do CLDS, ou para quem tem as IPSS nas suas freguesias, entrar em contacto com essas mesmas instituições e perguntar: olha, eu queria ir ali, como é que posso fazer? Ajuda-me lá. Onde é que faço a inscrição? O que é preciso? O que é que não é preciso? Vamos passar um dia diferente. A Câmara diz que pretende proporcionar um dia de confraternização e convívio, promovendo o bem-estar e a participação dos séniores do Conselho num ambiente de alegria e de partilha. Recordo, destinado a pessoas com 65 ou mais anos, que ainda estejam aí todos frescos e airosos e dispostos a um dia de muita animação, mas também de algumas horas sentados no autocarro, é verdade.

inscrições até 23 de outubro. Tomem nota, não se esqueçam, não se atrasem, porque depois podem já não garantir o vosso lugar. Calum Scott, If You Ever Change Your Mind. Boa tarde.

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Amanhã começa o programa A Voz da Escola. Começa? Não, retomamos o Voz da Escola para mais um ano letivo. A nossa parceria mantém-se com o agrupamento de escolas e a partir de amanhã, de 15 em 15 dias, os pequenos jornalistas vêm até aos nossos estúdios trazer todas as novidades sobre o agrupamento de escolas. O programa é emitido à sexta-feira, das 2 às 3. E para quem não tem a oportunidade de ouvir na sexta-feira, pode ouvir em reposição no sábado, à hora de almoço, da 1 às 2 da tarde. Depois, o próprio agrupamento de escolas faz também uma coisa, disponibiliza a gravação do programa no blog do agrupamento para poder ser consultado pelos pais que ainda assim não conseguiram ouvir este programa.

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0: Boa tarde, são 17 horas.
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Seguimos com o Micael Carreira e Apaga a Luz depois dos Maridos das Outras, de Miguel Araújo. Não, ainda não fomos embora, mas nós temos sempre coisas para fazer aqui no back office, como nós costumamos dizer, ou seja, trabalho de secretária. Eu estive a disponibilizar no nosso programa os sons do programa A Voz da Escola da manhã, enquanto que a Sofia esteve a gravá-los para o nosso sistema. É um trabalho a quatro mãos. Uma faz uma coisa, outra faz a outra e as duas juntas depois fazemos o trabalho final.

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1: Olá, muito boa tarde, seja bem-vindo a mais um bloco informativo na Rádio Elmo. O Governo apresenta a proposta do Orçamento de Estado para 2026. A cidade da Meda recebe no próximo sábado, 10 de outubro, a nona perícia Cidade da Meda. São estes os destaques que vou desenvolver já a seguir aos compromissos publicitários. Não nos perca de ouvido.

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5: Boa tarde. O Comando Territorial da Guarda, através do Serviço da Proteção da Natureza e do Ambiente do Destacamento Territorial da Guarda, procedeu no passado dia 7 de outubro à recolha de gaio comum no Conselho da Guarda. A ave, que se encontrava debilitada, foi encontrada por um popular que entregou nas instalações do canil municipal da cidade mais alta. Após a comunicação à GNR, os elementos do CEPNA deslocaram-se ao local, onde procederam à recolha e ao condicionamento da ave, garantindo a sua segurança e integridade. Posteriormente, o gaio comum foi encaminhado para o Centro de Ecologia, Recuperação e Vigilância de Animais Selvagens em Gouveia, onde ficará sujeito à avaliação e ao acompanhamento veterinário com vista à sua recuperação e depois será devolvida ao meio natural. A GNR, através do CEPNA, mantém como prioridade a proteção da natureza e da biodiversidade, apelando à colaboração da população na comunicação de situações de risco ou eventuais infrações ambientais através da linha SOS Ambiente e Território, 808-200-520, disponíveis 24 horas por dia. A cidade da Meda recebe no próximo sábado a 9ª Perícia Cidade da Meda, uma prova automóvel organizada pelo Guarda Unida Desportiva, sócio da Federação Portuguesa de Automobilismo e Karting, em parceria com o município medense. Podem participar na prova pilotos devidamente licenciados, com uma licença mínima nacional D, sendo também possível a participação de concorrentes habilitados apenas com carta de condução, que vão disputar a denominada prova extra. As inscrições encontram-se abertas até às 23 horas do dia de hoje, podendo ser efetuadas no portal da FPAK ou diretamente através do e-mail do Guarda Unida Desportiva. Depois da cerimónia de entrega dos troféus relativos à prova da Meda, terá lugar na Casa da Cultura uma cerimónia protocolar de entrega de troféus e prémios finais do oitavo, troféu Raiano de Perícia. O Governo apresenta esta quinta-feira às 4 da tarde a proposta do Orçamento de Estado para o próximo ano. O documento é entregue ao início da tarde na Assembleia da República pela mão do Ministro das Finanças. Segundo o quadro de políticas invariáveis enviado pelo Ministério das Finanças à Assembleia da República, que tem a previsão do impacto das principais despesas e receitas do Estado relacionadas com medidas já conhecidas, o Governo conta com 4,8 mil milhões de euros, apesar no Orçamento de Estado 2020. O Executivo conta, por exemplo, que o aumento das pensões tenha um impacto de 1.993 milhões de euros nas contas, mais 824 milhões de euros de atualização de regulação das pensões. O Governo decidiu baixar as taxas de IRS do primeiro e sexto escalão entre 0,3 e 0,5 pontos, numa medida em que vai ser refletida em 2026 na retenção da fonte, com um custo de 400 milhões de euros. A taxa do primeiro escalão desce 0,3 pontos percentuais, do segundo e do quinto baixam 0,5, enquanto no sexto escalão há uma redução de 0,3 pontos percentuais. Entretanto, o Ministro das Finanças afirmou que o orçamento de 2027 vai trazer uma nova redução do IRS pela atualização dos escalões, da dedução específica e do mínimo de existência, que têm de ser ajustados por lei. Quanto ao complemento solidário para idosos, o programa do Governo prevê atingir em 2029 os 870 euros, sendo que atualmente está nos 670, o valor que vai aumentar para 720 euros em 2027. E está também prevista uma subida do salário mínimo de 920 euros para 970, no acordo com os parceiros sociais, mas há sindicatos a reivindicar uma subida superior, nomeadamente com a inflação acima do esperado. Para a função pública, a confirmar-se o cumprimento da meta prevista no acordo, a base remuneratória da administração

0: pública subirá para 995,51 cêntimos em 2027. O novo acordo em vigor dita que o subsídio de refeição, cujo valor se situa atualmente nos 6,15 euros, seja aumentado em 15 cêntimos para o ano até 2029. A votação na generalidade da proposta de Orçamento de Estado para 2027 vai ocorrer a 28 de outubro, já a votação final global está marcada para 24 de novembro, após o processo de debate na especialidade.
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0: Boa tarde, são 18 horas.
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0: Boa tarde, são 19 horas.
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0: Boa noite. São 20 horas.
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0: Boa noite. São 21 horas.
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0: Boa noite. São 23 horas.
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Boa noite. Zero horas. 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